0: Eu não está fechando de talão e eu até que eu vou nas
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0: Tu, cara.